0: 914.
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1: 9:29.

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1: Dez e onze.
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3: 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O primeiro computador do mundo pesava mais de 27 toneladas. Foi construído na década de 1940 e ocupava uma sala inteira, consumindo mais energia do que uma casa grande.
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1: Dez e 24.

0: 11:03.
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4: Existem bibliotecas infantis em lugares inusitados. Camelos levam livros a vilarejos no Quênia. Na Noruega, existem barcos biblioteca. No Brasil, ônibus levam leitura a comunidades ribeirinhas.
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1: 11:32.
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1: 00:02.

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2: Meia-noite, 17.
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3: Meia-noite e 34.

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3: 00:47.
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1: 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O Brasil celebra o Dia Nacional do Livro Infantil em 18 de abril, data de nascimento de Monteiro Lobato, pioneiro da leitura infantil brasileira com o universo do Sítio do Pica-Pau Amarelo.
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2: 1 e 2.
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3: 1:14.
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2: 1:34.
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1: 1:49.

0: 2:04.
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0: 2:50.
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3: Existem bibliotecas infantis em lugares inusitados. Camelos levam livros a vilarejos no Quênia. Na Noruega, existem barcos biblioteca. No Brasil, ônibus levam leitura a comunidades ribeirinhas.
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10: 3 e 6.
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3: 3:42.
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1: 4:12.

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4: As corujas podem girar a cabeça em até 270 graus. Isso se deve à sua anatomia, que permite uma rotação maior em comparação com outros pássaros.
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7: 4:42.

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0: 4h56.
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1: 5:13.
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2: 5:28.

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1: 5 e 41.

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2: 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O nariz humano pode detectar mais de 1 trilhão de odores. Nossa capacidade olfativa é muito mais complexa do que se pensava anteriormente, permitindo que distingamos uma variedade enorme de cheiros.
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11: 5:57.

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4: 6:13.
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6: Bom dia, queridos filhos e filhas. Bom dia, povo de Deus. Nós estamos em plena Semana Nacional da Família. Que você tenha um alegre despertar nessa segunda-feira. O tema, pedindo a Deus Nosso Senhor que a família seja formadora de verdadeiros valores cristãos e humanos. Vamos rezar? Em nome do Pai, do Filho e do Espírito Santo. Amém. Senhor, amado Jesus, os profetas vos anunciaram como príncipe da paz. Os anjos anunciaram paz aos homens por ocasião do vosso nascimento. Morreste na cruz para consolidar a paz entre Deus e os homens. No dia da ressurreição dissestes: a paz esteja convosco. E por isso, ó príncipe da paz, no início deste dia, nesta manhã, venho pedir: abençoai e santificai a minha família. Peço, Senhor, a graça de que minha família possa ser, de fato, formadora de valores humanos e cristãos. Que todos nós tenhamos atitudes humanas de respeito, dignidade, de valorização do próximo, de promoção humana. Abra nossos olhos às necessidades do próximo. Senhor, pedimos a graça de que nossa família seja verdadeiramente uma família cristã, autenticamente cristã. Exemplo para aqueles que vivem perto de nós. Senhor Deus, afugentai todo o mal, livrai-nos do perigo de nos perder. E se em algum momento nossos olhares se distanciarem, Senhor, tome-nos pelas mãos e conduze-nos ao lar. Senhor Deus, abençoai a minha família e abençoai a todas as famílias. Afastai para longe das famílias brigas, desavenças, as drogas, o desemprego, a enfermidade, a mentira, a traição. Que a família seja, Senhor, um lugar de diálogo e de amor, de carinho e de afeto. Senhor, abençoai e protegei a minha família nesta manhã. Amém. Pai nosso que estais no céu, santificado seja o vosso nome. Venha a nós o vosso reino, seja feita a vossa vontade, assim na terra como no céu. O pão nosso de cada dia nos dai hoje, perdoai-nos as nossas ofensas, assim como nós perdoamos a quem nos tem ofendido. E não nos deixeis cair em tentação, mas livrai-nos do mal. Amém. Senhor, fazei da minha família formadora de valores humanos e cristãos. Um bom dia a todos. Amém.

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1: 6 e 18.

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1: 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A prática da biblioterapia, que é o uso terapêutico da leitura, tem sido usada por educadores, psicólogos e bibliotecários para promover saúde mental, diálogo e autorreflexão.
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1: Bom dia aos nossos ouvintes, programa Evangelho do Dia. Hoje, segunda-feira, 10 de agosto, 2026, João 12, 24 a 26, com o tema: Se alguém me serve, Deus o honrará. O Senhor esteja convosco, Ele está no meio de nós. Proclamação do Evangelho de Jesus Cristo segundo João. Glória a vós, Senhor. Naquele tempo, disse Jesus aos seus discípulos: em verdade vos digo, se o grão de trigo cai na terra e não morre, ele continua só um grão de trigo. Mas se ele morre, então produz muito fruto. Quem se apega à sua vida, perde-a. Mas quem faz pouca conta da sua vida neste mundo, conserva-la-á para a vida eterna. Se alguém quer me seguir, siga-me. E onde eu estou, estará também o meu servo. Se alguém me serve, meu Pai o honrará. Palavra da salvação. Glória a vós, Senhor. As palavras do Santo Evangelho aumente a nossa fé. Amém. Convido a meditarmos um pouco esse Evangelho, João 12, 24, 26, com esse tema, né? Se alguém me ama, se alguém me serve, Deus o honrará, o Pai o honrará, né? O Evangelho sempre traz uma palavra de ânimo e esperança, mas, em contrapartida, tem uma orientação para seguirmos, que exige melhorarmos o nosso comportamento. Hoje temos que melhorar a generosidade, fazer um esforço pessoal do coração e decidido a melhorar o nosso comportamento. Isso te ajuda a transformar a cada gesto em um ato de amor. O pouco que cada um consegue fazer em favor de alguém, o faça de coração. Deus há de honrar a tua generosidade e abençoar o teu dia, a tua vida, a tua família. Jesus ensina que essa entrega a serviço de Deus deve ser em favor dos irmãos. Amar a Deus, servir aos irmãos. Quem se apega por demais apenas à própria vida vai perder a vida eterna, porque a salvação vem de Deus, mas precisa ser conquistada. Como diz o apóstolo São Paulo, combati o bom combate. A vida inteira estamos num combate entre o bem e o mal. Devemos defender o bem na certeza de que podemos contar com o auxílio divino. E aí então, concluindo tudo isso, esse pensamento, né? Servir é plantar a fé nos corações com, às vezes, pequeno gesto de caridade, sementes de eternidade. Os frutos serão a salvação das almas pela conversão de muitos. Deus há de multiplicar em sua misericórdia cada gesto de amor e caridade que você fizer hoje. O diácono São Lourenço, o santo de hoje, viveu nos anos 258 após Cristo. Foi morto na grelha, né? Foi assado. 4 dias após o Papa Sisto II ser decapitado em Roma, por mando de Valeriano. O diácono São Lourenço é hoje e sempre, né, patrono dos diáconos, principalmente dos diáconos permanentes, os casados, né? Hoje, no momento das tuas orações, pode pedir as graças através dele, São Lourenço. E tenham todos os que nos ouvem um bom dia, muito abençoado, que assim seja, e até amanhã, se Deus quiser. Amém.
0: Seis e 23.
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3: 6h40.
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0: 8:03.
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4: Fala, turminha! Bom dia, bom dia, bom dia! 8:04, iniciando mais um Estúdio 90.7, aqui nas ondas da Nova Rio Negro FM, a sua rádio do seu jeito. Segunda-feira, 10 de agosto de 2026. Neste momento, tempo nublado, garoa aqui na nossa região, inclusive 9 graus por aqui. Bora deixar o seu dia, a sua semana ainda melhor, que eu tenho certeza que vai ser, hein? Curtindo os maiores sucessos, ficando sempre bem informado, e tudo isso aqui em uma só sintonia pra você. No comando e direção de Amori Levinsky, produção musical do DJ Jonathan Rocha, o Suca, muito prazer, sou eu quem faz companhia pra você até o meio-dia. Abrindo a programação da manhã, tem Kevin McQuay com All I Do.

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0: Nova Rio Negra FM com as melhores da manhã. Medusa e Khalid com Weekend, Amy Winehouse com Valerie, foto em grupo Crime, Justin Bieber com Pictures e também Billie Eilish por aqui com Ocean Eye. Já tem mais, muito mais pra você, nossa programação e a nossa semana só está começando.
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3: 8h30.
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0: Nova Rio Negra Firme, a sua melhor sintonia. Kevin McQuay com Disappear. Breno Miranda com Another Day in Paradise. DJ Snake com Justin Bieber com Let Me Love You. Jota Quest e Tim Maia, acende o farol. Já já tem mais, muito mais pra você.
1: 8h42. 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
1: 9 horas.
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2: Na sequência, Bon Jovi, What Do You Got?

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1: Muito bem, gente, 9 horas e 16 minutos por aqui. A gente vai finalizando mais uma sequência de hits. Sonzeira de 2015 com Bruninho Mars com Billionaires, Sem Filtro, Sierra com Petit Pablo com Good Days e Bon Jovi com What Do You Got. E já tem mais, muito mais pra você. Tem a Britney Spears pra gente matar a saudade. Tem a Anitta, tem Lil Baker com Physical. E tem você aí do outro lado participando com a gente, mandando, pedindo seu abraço, mandando seu abraço também, pedindo sua música. Por que não, hein? 3642-5709. E você que está sintonizado, já está com o celular em mãos, também vai lá e segue a gente no Instagram, Nova Rio Negra FM, e também o Rede Nova de Comunicação, sempre trazendo pra você as informações em primeira mão.
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3: 9 e 16. 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

0: Nova Rio Negro FM, cola que tem clássico rolando por aqui, Cidade Negra, Oerê, clássico lá do ano de 1996, faixa título do quarto álbum da banda, e o disco também ajudou a consolidar a Cidade Negra como um dos grandes nomes do reggae nacional, e a palavra Erê vem do Yorubá e significa criança, sabia dessa, gente? A música traz justamente essa ideia de enxergar a vida com leveza e sinceridade e a consciência de uma criança. Já tô de volta trazendo mais, muito mais pra você, e claro, histórias por trás das composições, você também confere por aqui.
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4: 9:29. 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
0: Muito bem, gente, 9:29 por aqui, seguimos com as primeiras informações da manhã e vamos falar de educação. O Ministério da Educação está convocando os estudantes que estão na lista de espera do Fundo de Financiamento Estudantil, o nosso tão conhecido FIES. As convocações seguem até o dia 24 de setembro. Nessa etapa serão chamados os candidatos que não foram selecionados na chamada regular, cujo resultado foi divulgado no último dia 30 de julho. Para saber se foi convocado, o estudante deve acessar o portal único de acesso ao ensino superior. O acompanhamento da lista de espera deve ser feito diariamente. Depois da convocação, o candidato terá até 3 dias para completar as informações da inscrição no sistema FIES Seleção, com acesso pela conta gov.br. Quem perder esse prazo será eliminado do processo. Então, atenção, atenção para você que estava esperando por essa informação.
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0: 9h41.
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1: A sua melhor sintonia, 9:54 e por aqui seguimos firmes e fortes nesta manhã de segunda-feira. Elton John, Dua Lipa com Cold Heart Melin. Peça felicidade. Lara Big Energy, Armandinho com Tarde de Sol, inclusive Saudade. Na sequência, chegando as queridinhas, aquela sequência que a gente ama demais, às 7 mais a nova. 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
2: 9:55.
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1: E atenção, atenção, tá na hora de aumentar o volume, porque a partir de agora você confere as 7 mais da nova, as músicas que estão conquistando as paradas, dominando os streamings e fazendo sucesso na programação da Nova Rio Negro.

0: 10 e 5.
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2: E assim a gente vai encerrando mais uma edição das 7 mais da nova. 7 sucessos na sequência pra você. Mas ó, não precisa ficar com saudade, que as 7 mais da nova será de volta ainda hoje a partir das 16 horas aqui na 90.7.
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4: 10h21.
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Mais uma sequência finalizada por aqui. Eu sou de Morgan Wallen, Love Somebody, Lady Gaga com Poker Face, Sticky Figure com Boulevard of Broken Dreams. Charlie Brown Jr., quinta-feira aí, Bruninho.

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0: 1117.
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3: Segue com as velhinhas, Gil Cordeiro, meu amigo Pedro.

0: Nova Cinegra FM, com as melhores do passado, finalizando mais uma sequência, São Gen 5, um pop lançado em 2001, dos primeiros singles do álbum Celebrity, e marcou uma fase mais eletrônica do grupo, né? A música foi produzida por Brian Tichow e também brinca justamente com a ideia de que o pop é passageiro, mas continua dominando as paradas.
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2: 11:31.
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0: 11:32, seguimos com informações aqui na sua manhã de segunda-feira. E atenção, olha, a declaração do Imposto de Renda sobre imóveis rurais pode ser feita também pela internet. A Receita Federal disponibiliza, a partir desta segunda-feira, dia 10, a versão web de serviços Minhas Declarações do ITR, que permite preencher, transmitir, retificar e consultar online a declaração do Imposto de Renda sobre propriedade territorial rural, sem necessidade de instalar programas no computador. O acesso será feito pelo portal de serviços da Receita Federal com conta gov.br nível prata ou ouro. O uso da plataforma será obrigatório para pessoas jurídicas e físicas proprietárias de imóveis rurais com área superior a 15 hectares. Proprietários de áreas de até 100 hectares também poderão apresentar a declaração por meio do programa gerador de declaração. O DITR é o documento usado para informar a Receita Federal os dados cadastrais de imóveis rurais e também do seu titular, as áreas do imóvel e outras informações necessárias para apuração do imposto sobre a propriedade territorial rural. Devem apresentar a declaração os proprietários, usufruturários, titulares do domínio útil ou detentores de imóveis rurais, pessoas físicas ou jurídicas. Em situações específicas, a obrigação também alcança condôminos, compossuidores e também inventariantes. Nova Rio Negra FM, essas foram as informações aqui da sua manhã. 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
0: Atenção, atenção, olha só a galerinha do meu tempo, embora curtir o restart, menina estranha.

0: 11:45.
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um old school aqui nas ondas da Nova Renegra FM. Eu sou a rádio do seu jeito, eu sou de New Ridicles com You Get What You Give. Valeu demais pela sua companhia, também pela sua sintonia. Iniciamos muito bem a nossa manhã, a nossa segunda-feira por aqui. Na sequência, você fica com a oração do meio-dia, aquela sequência que a gente ama demais. E amanhã, nosso encontro continua às 8 horas da manhã no Estúdio 90.7. Beijo no seu coração, abençoado início de semana e até amanhã.

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1: Meio-dia.
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4: Amigos ouvintes, bom dia a todos. Aqui é o Padre Geraldo Valenga. Deus eterno e todo-poderoso, dirigi a nossa vida segundo o vosso amor, para que possamos, em nome do vosso Filho, frutificar sempre em boas obras. Amém. E agora, intercedendo e pedindo a intercessão de nossa Mãe Maria Santíssima, convido a todos para esta prece bíblica e da tradição da Igreja. Ave Maria, cheia de graças, o Senhor é convosco. Bendita sois vós entre as mulheres, e bendito é o fruto do vosso ventre, Jesus. Santa Maria, Mãe de Deus, rogai por nós, pecadores, agora e na hora de nossa morte. Amém. E rogai por nós, ó Santa Mãe de Deus, para que sejamos dignos das promessas de Cristo. E assim, tendo invocado a intercessão de Maria, pedimos sobre todos a bênção poderosa de Deus. Deus Todo-Poderoso vos abençoe na sua bondade e infunda em vós a sabedoria da salvação. Que o Senhor sempre vos alimente com os ensinamentos da fé e vos faça perseverantes nas boas obras. E oriente para Ele os vossos passos e vos mostre o caminho da caridade, do amor e da paz. E abençoe-os, ó Deus Todo-Poderoso, o Pai, o Filho e o Espírito Santo. Amém. Que a alegria do Senhor seja a força de todos. Tchau, tchau. Bênção a todos.
1: Meio-dia e 4.

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3: Meio-dia e 17.
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1: Meio-dia e 33.
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0: Meio-dia e 47.
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1: 1 e 3.
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1: Uma e 18.
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2: 1:33.
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2: 1h47.
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1: 2 e 1.
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3: 2:18. 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
2: 2:37.
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0: 2:50.
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1: 3 e 3.
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1: R$3,15.
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1: 3h30.
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0: 3,46.
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0: 4 e 2.
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3: 4:27.
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0: 4h43.
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0: 5 e 3.
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1: 5h20.
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0: 5 e 52.
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1: 6:06.
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3: Boa tarde, queridos filhos e filhas. Nesta segunda-feira da Semana Nacional da Família. Que maravilha, não é não? Poder rezar e pedir: Senhor, abençoe minha família. Volte seu olhar sobre a sua família. Dê atenção à sua família. Hoje eu destaco o diálogo. Escutou? Dialogue mais. Pode ter certeza, pontes serão construídas pelo diálogo. Pai, Filho e Espírito Santo, amém. Senhor, ao terminar esse dia, quero pedir a graça para que toda a família seja formadora de valores humanos e cristãos. Senhor Deus, que tendo Jesus Cristo assumido a condição humana na família, restabeleceu a primitiva unidade. Vivendo com Maria, vossa mãe, e São José, o pai adotivo, durante 30 anos em Nazaré, fez com que a família fosse valorizada e um instrumento de graça. É por isso que nesta tarde pedimos, Senhor Jesus, afastai de toda a família os males que ameaçam. Ajudai-nos a promover em nossas famílias e em todos os lares os sentimentos e os propósitos de união indissolúvel, de amor generoso, de fidelidade permanente e perseverança constante. Senhor Jesus, nós vos recomendamos de modo particular esta causa da minha família, que tanto necessito. Atendei-nos, Senhor. Escutai a nossa prece. Olhai com misericórdia para esta realidade, esta ferida familiar. Restaurai, curai e afastai este mal. Coloque a sua intenção. Nossa Senhora, que nas bodas de Caná dissestes a Jesus: eles não têm mais vinho. Nesta tarde, ó Mãe, tome esta prece e leve a teu filho Jesus. Como fruto desta oração com Maria, roguemos a Jesus. Ave Maria, cheia de graça, o Senhor é convosco. Bendita sois vós entre as mulheres e bendito é o fruto do vosso ventre, Jesus. Santa Maria, Mãe de Deus, rogai por nós, pecadores, agora e na hora de nossa morte. Amém. Sagrada Família de Nazaré, promovei em minha família o reavivar do amor, o despertar do diálogo e, acima de tudo, o perdão permanente. Que, de fato, as nossas famílias sejam formadoras de valores humanos e cristãos. Sagrada Família de Nazaré, rogai por nós. Amém.
1: Seis e onze.
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6:24.

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3: 7:58.